Levanta os dedinhos, dedinhos, dedinhos, dedinhos, dedinhos. A história da sua família, a história da sua casa, a história de toda a sua parentela, a partir de agora é escrita pelo dedo do Espírito Santo e ninguém pode mudar isso.